0: Amor de Carnaval, encerrando a nossa primeira hora musical aqui na Balada 102. Eu volto já.
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2: 21 horas e 7 minutos.
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2: É a nossa Balada 102, o seu esquenta do final de semana, sábado, e todo sábado à noite tem a Balada 102. Já sabe, esse é o esquenta do final de semana. Apresentação, Pamela Fernanda. Muito prazer. Bora dar play com Hugo e Guilherme, Porta de Bar.

0: Jorge Henrique e Rodrigo, fechando o nosso primeiro bloco, Duvido.
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2: E 7 minutos, 21 horas.
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0: Hugo e Guilherme, encerrando mais um bloco Morena de Goiânia. Você ainda curtiu Murilo Huff, Pedro Paulo e Alex, Fido Mijek e Lauana Prado.
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2: 21 horas e 43 minutos.
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0: Nossa FM em todas as estações, sua melhor companhia é a nossa, sempre junto com você, 24 horas no ar. Seguimos com Simone Mendes, Lágrima Amarela.

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0: Pereira, falta de quem encerrando mais um bloco?
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2: 21:59.
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Tá na nossa, tá bom demais. Você que está curtindo através do site, do nosso aplicativo, através da Alexa, obrigada pela audiência, pela sua companhia. Você que está cortando o trecho e me dando carona, adoro viajar com vocês. Seguimos com música boa aí, Ícaro e Gilmar.

Zé Felipe nos bares da cidade, encerrando a nossa balada 102 de hoje. Obrigada pela sua audiência, pela sua sintonia. Desejo um final de semana lindo e abençoado para toda a sua família. Um grande beijo, fiquem com Deus. Fui!

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15: 22 horas
16: e 19 minutos.
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15: Salve, salve, moçada! Fim de semana, chegamos em no último fim de semana do inverno brasileiro, de braços abertos com sucesso, de encontro com emoção, esperando você aqui na melhor estação. Eu sou Evandro Filho e este é o Nação Sertaneja, hein? Pra gente começar o programa com Luana Prado.

0: Tribit com Ana Castela, Ninguém Pode Separar. Curtimos ainda Cristiana Araújo e Marília Mendonça. Eles também são inseparáveis do nosso coração, não é mesmo? Volto já já.
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3: 22h34.
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1: Aqui o Evandro no seu fim de semana. Deixa eu perguntar pra você, uísque ou café, hein? Bom, você pode ir de uísque aí, é fim de semana, se tiver de folga. Eu vou tomando um cafezinho aqui, ouvindo William Couto e Adriano.

prova de resistência. Fred e Fabrício, no Nação Sertaneja. Pra você que tá no plantão, tá com o radinho ligado, muito obrigado pelo carinho, pela companhia. Já bota aquele sorrisão no rosto, energia positiva, alto astral sempre, pra você conquistar sempre aquilo que você sempre deseja e alcançar os bons resultados, hein? Eu vou rolando mais som, vou rolando Enzo Rabelo.

0: É que é isso, Rio de Janeiro.
1: Essa daqui é a fama de louco de Zé Neto e Cristiano. Volto daqui a pouquinho trazendo Luísa Martins.
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4: 22:52.
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1: Evandro Filho na área. Prometi, Luísa Martins tá aqui, ó. Má influência.

som de Danilo e Davi, Eu Não Sou Terapia. E nas nossas redes sociais, o Adilson mandando mensagens, a Cássia, o Celso tá por aqui, o Cláudio também. A gente vai conversando, vai curtindo, vai se divertindo e o som vai rolando com Breno e Matheus.

0: Rodrigo com Guilherme Benuto. Último som pra fechar mais uma super sequência campeã. Já já tem um som de Maiara e Maraísa, segura aí.
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3: 23 horas e 9 minutos.
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0: Muito bem, estamos juntos no fim de semana campeão. Aqui é o Evandro Filho, seguimos tocando sempre só as melhores. Daqui a pouco tem o Cantinho Caipira, mas agora tem aquela sofrência que a gente ama de Maiara e Maraísa.

sucesso especial, Rick e Ricardo, Luz de Velas. Ouvimos ainda Maiara e Maraíza, e agora tem ele com o lançamento. Grande Daniel, meu maior sucesso é você.

0: Natan, com Isael Rodolfo, resolve seus B.O.s, vai resolvendo aí, hein? Enquanto isso, a gente vai se preparando pro Cantinho Caipira, que é já já.
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3: 23:26.
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1: Agora é hora de moda sertaneja, aqueles modão lá do fundão do balaio, pra gente curtir na melhor estação, hein? Já começo com Irídio e Irineu, o menino e a roça.

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Cacique Pajé, no Cantinho Caipira, com a mão fechada. E tem mais moda, tem Cantinho Caipira, com Canção do Século, Tião Carreiro e Pardinho.

0: essa daqui é a previsão do tempo com Zé Mulato e Cassiano. Só pra lembrar que agora, nessa segunda quinzena de setembro, já vai começar a época das águas, hein? A época do plantio da nova safra. E relembrando também a primavera brasileira, que terá início, sabe quando? No próximo dia 22 de setembro, semana que vem, às 9:05 da noite. A primavera que seguirá até o dia 21 de dezembro.
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3: 23:43
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1: Muito bem, já estamos de volta. Eu falei agora há pouco da previsão do tempo. Bora cair um toró. Vamos nessa então, com o Thiago Brava.

0: Ativa, João Neto e Frederico com João Bosco e Vinícius. Você vinga não, fica de boa. Olha, deixa eu mandar um abraço todo especial. Aniversário amanhã do Antônio Carlos, do José Ricardo, aniversário do Fernando, do Manuel. Parabéns pra todo mundo. O pessoal do signo de Virgem, a gente segue agora com Vitor Fernandes.
1: Esse é Vitor Fernandes. Falando de amor. Isso mesmo.

0: Silêncio, Matheus e Cauã e Simone Mendes, a nossa última de hoje, agradecendo o carinho de todo mundo. Um grande abraço, até a próxima, gente. Tchau, tchau.
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4: 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Meia-noite. 2 minutos.
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3: Uma hora
4: e um minuto.
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4: 2:03.
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2: 4 horas e 2 minutos.
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4: 5 horas e 4 minutos.
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1: 5:19.
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0: 5:33.
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0: 5:41.
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0: 5:50.
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2: e 59 minutos.

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1: Olá, olá, salve, salve, simpatia, boas vibrações pra você. É, quem tá chegando aí na sintonia da nossa rádio maravilhosa, vem com a gente curtir mais uma edição do nosso Clube da Viola, o clube que mais toca modão no seu rádio. Eu sou o Rodrigo Souza, te faço companhia a partir de agora com o Clube da Viola. E pra começar muito bem, tem o som de Lourenço e Lorival, Velha Fazenda.

0: Tião Carreiro e Pardinho, Pai João, para fechar o primeiro bloco musical aqui do nosso Clube da Viola. Gente, muito obrigado pelo carinho, daqui a pouquinho eu volto.
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3: 6 horas
4: e 15 minutos.
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1: De volta com o Clube da Viola na sua sintonia. É música, é montão, é sucesso. Vem com a gente aí, é só aumentar o volume. Tem Calça Trocada, João Mulato e Douradinho.

chamada a cobrar. Som do Tião Carreiro e Pardinho, mais um modão pra você ligado aqui no nosso Clube da Viola. Agora é a vez de Zé Mulato e Cassiano, Diário do Caipira.

0: Léo Cabo Mesquita, pra você ligadinho aqui no nosso Clube da Viola, hein? Daqui a pouquinho eu volto.
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3: 6 horas e 35 minutos.

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1: Clube da Viola de volta, modão, sucesso. É o clube que você curte bastante, precisa pagar nada pra curtir o nosso Clube da Viola. Clube pra quem gosta de modão. Vamos de música. Tá chegando mais um aí no Clube da Viola. Agora tem Mococa e Paraíso. O céu chorou por mim.

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0: Mulato e Pardinho, Pagode da Hora. Mais um sucesso pra você ligado aqui no nosso Clube da Viola. Daqui a pouquinho a gente volta.
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3: 6:52
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3: De volta com o Clube da Viola no seu rádio. Tem sucesso, tem informação, tem curiosidade. Vem comigo então. Abrindo mais essa sequência, tem Zé Antônio e Diva Ney com Simprão de Tudo.

0: Vai, muito obrigado.
1: Inesita Barroso, Malvada Pinga. E na sequência tem o Joaquim Manuel com A Namorada Que Sonhei.

0: Franz Galvão, As Três Maravilhas, fechando mais uma sequência de músicas e sucessos pra você ligadinho aqui no nosso Clube da Viola, hein? Fica ligado, já já voltamos.
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3: 7:11.
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1: De volta com o Clube da Viola. Tem música, tem sucesso, tem informação. Vem comigo aí que agora é a vez de Abel e Caim. Relíquias de Amor.

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0: muito Onde Estão Meus Passos. Música linda demais pra você ligadinho com a gente. Muito obrigado pelo carinho, pela audiência. Um grande abraço e a gente se fala no próximo programa.
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Olá, bom dia. Está começando aqui pela nossa FM o Momento Sintraf, o programa do Sindicato dos Trabalhadores na Agricultura Familiar de Chopinzinho e Sulina, trazendo informações, notícias para a agricultura familiar de toda a nossa região. Hoje é domingo, 20 de setembro de 2026. A produção e apresentação do Momento Sintraf é de Evandro Artuzzi. A partir de agora, você acompanha aqui as notícias, as informações de interesse não só da agricultura familiar, mas o interesse dos agricultores de um modo geral. Iniciando aqui com o nosso calendário agrícola, 20 de setembro, hoje é um dia ideal para o plantio de frutos, sementes e grãos. Amanhã, dia 21, segunda-feira, frutos até as 2 da tarde, depois indicado para o plantio de raízes. No dia 22, na terça-feira, indicado para plantio de raízes, tubérculos e bulbos. Dia 23, quarta-feira, indicado para o plantio de raízes até as 3, depois indicação para o plantio de flores. No dia 24, quinta-feira, indicado para o plantio de flores. Dia 25, flores até as 4 da tarde, depois indicado para o plantio de folhas. No sábado, dia 26, plantio de folhas e caules, e no próximo domingo, dia 27, indicado para o plantio de folhas e caules. Lembrando que o calendário agrícola foi elaborado pela Acessuar, juntamente com demais entidades da agricultura familiar regional. Trazendo aqui informação, datas comemorativas: amanhã, segunda-feira, dia 21, é comemorado o Dia da Árvore, e no dia 22, à noite, tem início a Primavera 2026, né? Vamos mudar aí, sair do inverno, e vai iniciar a Primavera 2026.

0: seguindo aqui com o nosso Momento Sintrafe, vamos trazendo a previsão do tempo para este domingo. Chuva, né? Já começou a chover ontem na nossa região, segue hoje domingo e amanhã, segunda-feira, também a previsão ainda é de chuva em toda a nossa região, aqui no sudoeste e no centro-sul do Paraná. Para terça-feira também a previsão ainda é de alguns milímetros de chuva, aí quarta, quinta, sexta, sábado e domingo tem indicativo de tempo bom. Essa é a previsão divulgada pelo Sistema de Meteorologia do Paraná, o Cimepar, né? Então, chove até terça-feira, a partir de quarta até o próximo domingo, a previsão é de sol, caso não ocorram mudanças. Mas como a gente diz, é uma previsão, né? Podem acontecer aí alterações, podem acontecer mudanças.
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0: Começando o giro de informações aqui do nosso Momento Sintraf, conversando com o presidente José Steffen. Está chegando para falar sobre assuntos, os trabalhos aí relacionados ao sindicato nesta semana, né? Como é que foi o trabalho, presidente, nessa semana? Ainda temos aí a confecção, a declaração do ITR, e temos também o atendimento voltado às questões previdenciárias e, além disso tudo, que outras atividades foram desenvolvidas e realizadas, né, ao longo dessa semana em Chopinzinho e em Sulina. Seja bem-vindo, presidente Steffen, bom dia.
1: Bom dia, Evandro, bom dia a todos os nossos ouvintes, nossos associados Sintraf, Chopinzinho e Sulina, a todos os nossos ouvintes. É bom, um prazer novamente poder estar aqui nesse domingo de manhã, né? E depois de uma semana que a gente conseguiu sair o sol, se enxugar um pouco, o pessoal conseguiu fazer algumas plantações, principalmente de milho, né? E já de novo, novamente chuva, né? Mas isso faz parte, daqui uns dias vamos ter pano pro bom, pra gente poder fazer a implantação das nossas lavouras, né? Então, Evandro, sim, nesse período de setembro, que é o período dos ITR, né? O foco principalmente é fazer o atendimento aos nossos agricultores, não agricultores, os proprietários de lotes de terra que tem que fazer os ITRs e os CCRs, e a gente está bem focado em cima disso, né, para a gente poder atender a todas essas pessoas. E também os outros trabalhos, como em questão de encaminhamentos de aposentadoria, auxílios doenças, auxílio maternidade, né, todos esses trabalhos também a gente sempre dá continuidade no dia a dia do trabalho aqui do Sintraf Chopinzinho e nas terças-feiras ali em Sulina.
0: A busca está sendo grande pela declaração?
1: Sim, sim, Evandro, até bem melhor do que os anos passados, assim, já um número muito bom que tem feito, né? Então as pessoas já se anteciparam, estão trazendo e não estão deixando aí para a última hora ou para a última semana, né? Que sempre, às vezes, dá problemas de congestionamento de sistema, e às vezes tem pessoas que acabam não conseguindo fazer dentro do período que é determinado, que é até 30 de setembro, né? Então esse ano a gente está super contente, muito contente com as pessoas que vêm e pelo trabalho que a gente faz aqui, pela qualidade do trabalho e a orientação que a gente sempre passa ali para os nossos proprietários, né, para não deixar para a última hora, para não ter problemas, né?
0: Bom, é importante, né, essa questão de não deixar para a última hora, porque até o próprio sistema nos últimos dias acaba ficando mais lento e muitas vezes a pessoa pode ter problema de não conseguir enviar e acaba pagando a multa, né?
1: Sim, exatamente isso, né, Evandro? E outra que às vezes a pessoa vem e às vezes falta algum documento ou ela tenha principalmente feito o gel, aí teve mudanças dentro de alguns números dos ITRs e coisa errada e tem que ser atualizado. E aí se deixar para os últimos dias pode acontecer não conseguir fazer por ela não ter toda a documentação e ter que correr atrás de pegar e organizar essa documentação e aí possa atrasar e não conseguir fazer em tempo hábil. Então a gente pede todos os que já fizeram o gel, que teve alguma mudança dentro da documentação dos últimos ITRs, que já traga junto para a gente saber, já poder orientar e eles também nos passar. E aí as meninas aqui que fazem os ITRs, aí elas já sabem o que elas têm que fazer e como têm que fazer. Isso agiliza bastante o trabalho aqui.
0: Com relação à habitação, as casas foram concluídas, já tem uma data para fazer a entrega para as famílias contempladas?
1: Então, Evandro, as casas estão todas concluídas, as famílias já estão morando nas casas, né? Nós já tínhamos organizado agora para o dia 24 fazer o lançamento de entrega, né? Passar toda a documentação, entrega das casas para as famílias, mas aí devido a um problema da Caixa Econômica, que teve uns problemas aí, e a gente não vai conseguir estar fazendo no dia 24, aí vai ser agendado um outro dia que a gente não sabe ainda a data, né? Mas assim já está pronto e inclusive as casas ficaram um trabalho muito bonito, né? Então nós vamos ter aqui fotos exposto aqui no sindicato, né, até para as pessoas verem o que era antes e o que é depois, e assim, a satisfação do trabalho realizado e a satisfação dessas famílias que estão morando numa casa nova, né? Então a gente conversou agora sexta-feira com essas famílias aí e para sentir delas, né, como que elas estavam se sentindo nessa casa nova. Para você ter uma ideia, Evandro, teve pessoas assim que falaram que entraram dentro da casa demoraram assim 2-3 dias para poder dizer assim, nossa, mas eu estou dentro de uma casa nova e a casa é minha, assim, até que caía a ficha que nossa, que está realmente dentro de uma casa dela, uma casa nova, uma casa bonita, né? Que a diferença que faz isso na questão social é para essas famílias, né?
0: São quantas famílias contempladas?
1: Nesse grupo ali são 7 famílias, né? Então nós tivemos inscrito 9, mas 2 famílias teve problema de documentação, né? Nesse grupo então ficou 7. Aí nós tivemos um outro grupo que estava se inscrevendo e novamente não saiu devido ao grande problema de documentação. Então a gente vai tomar estudando, estamos pensando como que nós vamos trabalhar agora para os próximos grupos, para os próximos inscritos, para a questão da orientação e organização da documentação que precisa, né? Então tem que estar muito organizada a documentação, que quando você inscreve é que essa pessoa tenha toda a documentação organizada para não ficar pendente ou não ficar de fora desses programas. Então as famílias que têm interesse já vêm aqui no sindicato, a gente vai orientando quais os documentos que precisa para ela estar se organizando assim que abrir novamente grupos para se inscrever, que elas tenham já a documentação organizada.
0: Essas 7 casas são em Chopinzinho ou teve algum contemplado de Sulina?
1: Essas 7 casas são aqui em Chopinzinho, né? Então bem distribuída, nós temos ali na Santa Cruz, nós temos aí na Nossa Senhora Aparecida lá embaixo, São Luís, e 2 perto aqui da cidade, né? E 1 lá em Gramados, né? Então são 7 casas dentro do município e a gente vê assim a importância dessas questão da construção da casa para as famílias numa questão social e também o movimento aí de mais de 500 mil, né? Que injetou dentro do nosso comércio aqui em Chopinzinho, que faz também a cidade se movimentar nessa questão da construção das casas.
0: Falando em trabalho agora do sindicato, para essa semana que está se iniciando, já tem alguma programação, presidente?
1: Sim, Ivandro. Novamente a gente vai dar ênfase, né, no trabalho da questão dos ITRs. A gente vai ter algumas reuniões também, eu vou ter umas reuniões em Beltrão, que são da questão da organização do sindicato sobre esses trabalhos, né? Mas aqui, focar aqui principalmente os trabalhos dos ITRs, né? Então nós estamos se direcionando para as últimas semanas, para as últimas 2 semanas, então a gente tem que focar e vamos focar bastante em cima da questão da efetivação dos ITRs, né? Para que não se atrase e que ninguém fique sem fazer os ITRs até final de setembro.
0: Presidente Steph, obrigado pela participação. Mais algo que queira repassar aí para os associados, para os agricultores, pode ficar à vontade.
1: Aí, Ivandro, que novamente chamar então todos os proprietários de terras aí que não fizeram os ITR ainda, que procura o Sintraf aqui, Chopinzinho, todos os dias, a Insulina às terças-feiras, né, para poder fazer os ITRs. Então a gente presta esse serviço com muito cuidado, com muita dedicação, né, para não ter erros, para a gente não cometer erro, para que nenhum proprietário tenha problemas amanhã depois de se cair numa malha fina e ter problemas com os ITRs. Mas Ivandro, deixando o nosso trabalho do Sintraf aqui em Chopinzinho e Sulina à disposição de todos, e um abraço, um bom final de semana, bom início de semana, uma boa semana, até o próximo programa.
0: Muito obrigado mais uma vez, conversamos com o presidente José Steffen, trazendo as informações do Sintraf, destacando os assuntos, o que movimentou o sindicato ao longo desta semana. E eu agora peço a você licença para o nosso intervalo, para a gente trazer aqui o recado dos nossos patrocinadores, dos nossos apoiadores, mas é rapidinho, viu? 3 minutos e a gente já tá de volta com o momento Sintraf. Tempinho aí para tomar uma cuia de chimarrão, para tomar aquela xícara de café e a gente já volta.

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0: Retornando com o nosso Momento Sem Trafe, agradecendo você que nos acompanha em toda a região. Seguimos até às 8 horas aqui na nossa FM, com apoio do secador da família Meca, né? 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

0: Muito bem, seguindo por aqui, agora sim, né? Vamos conversar com a presidente da CLAF, Cooperativa de Leite da Agricultura Familiar, a Lucy Baraldi, para saber os destaques da semana. Como é que foi essa semana, Lucy, de trabalho, né? Com os produtores de leite que fazem a entrega, o repasse do produto para a CLAF e também como que foi o dia a dia da loja do atendimento aqui em Chopinzinho. Seja bem-vinda, bom dia.
1: Bom dia, Evandro, bom dia a todos os ouvintes. Uma satisfação novamente estar retornando para levar as informações da nossa cooperativa a todos os nossos clientes, os nossos amigos, pessoal aí que gosta de levantar cedo no domingo, antecipar sua ordem aí para escutar o programa com as informações. Então, assim, Evandro, nós tivemos aí duas semanas onde a expectativa do produtor é bastante grande. Quando está um verão bastante forte, nós começamos a reclamar do calor, né, Evandro? E agora nós estamos aí na torcida para que dê uma esquentada, porque está muito difícil aí agora o início da implantação das culturas de verão. Pessoal que plantou os milhos aí bastante preocupado. É, a germinação não foi lá tão boa, não há desenvolvimento da planta, isso tudo é em função do excesso de chuvas e do frio. Inclusive vi aí essa semana alguns produtores aqui mesmo do município de Chopinzinho postando imagens de geada, então é uma coisa bastante atípica, nós aí metade de setembro com geadas ainda, e sabemos agora que existe uma previsão de forte chuva novamente para esse final de semana. A gente espera e torce que não seja tudo que está previsto, para daqui mais uns dias aí a gente poder acelerar então essa questão das culturas de verão e torcer que os produtores que têm um trigo também tenham uma trégua aí para poder fazer suas colheitas, visto que a agricultura, então, um depende do outro. O produtor de leite depende de uma boa colheita de trigo, de milho, de soja, em função das rações que a gente utiliza no rebanho. Então, é uma corrente e nós precisamos que ela ande, digamos assim, razoavelmente bem, para que todos possam se dar bem. Então, uma torcida aí para melhorar esse tempo para os próximos dias.
0: Produtor de leite, como é que tem enfrentado toda essa situação aí, dessas mudanças de clima aí, hora quente, hora frio, geada, chuva?
1: Bastante dificuldade, né, Evandro? Porque se finaliza agora as pastagens de inverno, a pastagem de verão, ela, como diz o pessoal por aí, não sai do chão. Quem tem pastagem permanente, ela não está desenvolvendo. Quem precisa implantar está tendo dificuldade. Uns já fizeram isso e não está germinando bem, outros não está desenvolvendo. Então a gente aguarda aí agora, principalmente aí com a entrada do mês de outubro, que esse clima deu uma amenizada para melhorar essa situação. O clima para a questão das vacas, agora um clima ameno, é bom. Também para a questão de doenças, para o manejo do leite, mas enfim, para a alimentação do rebanho, não.
0: Barro também dificulta um pouco, né, em algumas propriedades.
1: Ah, com certeza, quem ainda tem os animais aí a pasto tem tido muita dificuldade, inclusive o pessoal vem aí e fala assim, quase perdi a bota no meio do barro. Então é uma situação assim bastante delicada. As estradas agora nas últimas chuvas aí a gente tem visto aí que, digamos assim, acabou com as estradas aí onde tinha sido arrumada, onde não tinha sido também, ficou bem pior do que já estava. Então é bastante dificultoso, a gente sabe que vamos ter dificuldade nesse sentido, mas que é só o tempo que vai realmente gradativamente melhorando e o trabalho fluindo para que isso possa amenizar a situação.
0: E quanto aos trabalhos da loja, o atendimento aos clientes, como é que está sendo?
1: Tudo normal, nós estamos aí abrindo, inclusive, Evandro, para aproveitar teu programa para anunciar uma grande campanha de venda de lonas. A gente já fez as compras das lonas para a próxima silagem. Um produtor me dizia, vocês aí descarregando um caminhão de lona e nós nem plantamos o milho. Mas é assim mesmo, nós temos que nos antecipar, garantir esse produto com um preço mais razoável para os nossos clientes. Então quem precisar, vem aí, já faça suas reservas, que a gente tem um bom preço e ótimas condições aí para quem precisar adquirir.
0: Sempre importante antecipar, quem antecipa garante melhor preço, né, Lucy? E como dizem, o produtor ele ganha já na compra, né, no momento que começa a preparar tudo.
1: Com certeza, então temos lona de qualidade, temos um preço bom e antecipando essa compra, com certeza vai estar já mais tranquilo para aquele período. A gente sabe que a questão das importações de material aí está difícil, então vamos garantir agora para que a gente não tenha problemas mais tarde. Inclusive nós vamos ter um diferencial de preços aí para quem adquirir as bobinas fechadas, para quem adquirir em metro, para que cada um possa fazer a sua compra e também, como falei já, garantir o produto aí lá para o mês de janeiro, fevereiro, quando formos utilizar.
0: Lucy, obrigado pela participação aqui, mais algum recado que queira deixar aí para os produtores de leite, fique à vontade.
1: Desejar uma boa semana de trabalho, Evandro, para todos os produtores aí, para ficarmos firmes na lida e torcer que então esse clima aí venha nos favorecer nos próximos dias.
0: Obrigado, esse foi o nosso bate-papo com a presidente da CLAF, Lucy Baraldi, aqui no Momento Sintraf deste domingo.
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0: Oeste. Para homenagear todos os gaúchos, finalizamos o nosso programa com uma música, né, que faz referência e que presta uma homenagem aos nossos grandes desbravadores aí, nossos grandes tradicionalistas da nossa região. Grande abraço, gente, até o próximo domingo.
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1: Bom dia. 8:02, o nosso Paixão Sertaneja está no ar com os clássicos sertanejos para você. Nesta linda manhã de domingão, hoje dia 20 de setembro de 2026. Vem pra cá, vem fazer companhia, vem tomar um chimarrão comigo, vem participar no 46 98413 4946. Esse é o nosso contatinho para você pedir a sua favorita, só música sertaneja, nesta manhã de domingão aqui na nossa FM. Então bora lá, vem pra cá, vem participar. Nossa mensagem de hoje é sobre você ver o seu grande potencial. Outras pessoas são como a semente lançada em boa terra. Ouvem a palavra, aceitam-na e dão uma colheita de 30, 60 e até 100 por 1. Marcos capítulo 4, versículo 20. Toda grande árvore nasce de uma semente. Se hoje, ao passear pelo campo, você vê árvores enormes, foi porque as sementes foram levadas para lá. Ou seja, pelo vento, por pássaros ou até mesmo por mãos humanas. Mas o fato é que as sementes não podem chegar a lugar algum sem um condutor. Inclusive, elas não existem por si mesmas, mas porque em seu DNA, Deus colocou um propósito muito maior em cada uma delas. Por isso, quando você ver uma grande árvore dando frutos, lembre-se de duas coisas. Primeiro, que Deus tem de algum modo ela foi levada para aquele lugar como uma semente. Segundo, antes de tornar-se o que ela é hoje, essa árvore foi muito pequena, mas carregava algo grande em seu interior. Entenda isso, pois cada um de nós carrega o DNA do extraordinário de Deus. Ainda que você não enxergue seu potencial, Deus Pai o conhece. Mas o fato é que existe o terreno ideal para nos desenvolvermos. Quando estamos distantes de Deus, não damos fruto, mas o necessário para crescermos e vivermos plenamente o nosso propósito está justamente em estar enraizado no Pai. Entenda que você pode se tornar uma grande árvore frutífera, mas saiba que se você não estiver com as raízes em Deus, não viverá o propósito para o qual nasceu. A partir de hoje, entregue-se totalmente ao Pai. Viva de acordo com a vontade dele e então você dará frutos de forma tão abundante que abençoará não apenas você mesmo, mas todos que estão à sua volta. Quem permanece em Jesus sempre gera e compartilha bons frutos. Senhor, eu entrego esse dia nas tuas mãos. Vai à minha frente abrindo os caminhos que eu ainda não consigo ver. Guarda os meus passos, protege a minha casa, minha família e o meu trabalho. Acalma o meu coração para que eu não carregue pesos que não são meus. Que as palavras que eu disser levem paz. Que as decisões que eu tomar sejam guiadas pela tua sabedoria. Afasta de mim todo mal, toda inveja e toda confusão. Que tudo aquilo que Deus reservou para mim chegue na minha vida no tempo certo, do jeito certo e pelas mãos certas. Eu recebo esse dia com gratidão e com fé, com a certeza de que Deus já está cuidando de tudo. E eu sei que coisas extraordinárias irão acontecer em minha vida. Eu creio. Amém, amém, amém e amém. Bom dia!

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11: Só moda boa no nosso Paixão Sertaneja, 8h27. Bom dia, bom dia, bom dia. Tem uma galera já aqui no WhatsApp. Bom dia pro Lautir Vieira. Tudo bem, meu amigo? Que Deus abençoe. Bom dia também pro Vanderlei Crespim. Tá pedindo música lá na Reserva Indígena, oferecendo pra todos da Reserva Indígena. Música com Renan e Raim. Qualquer jeito, oferecendo pra todos que estão sintonizados aqui na nossa programação. Obrigada, viu, meu amigo, por sempre curtir a 102,9. Um beijo especial pra Jaque Baldin. Ô, Jaque, bom dia. Ela adorou nossa mensagem de hoje. Um grande abraço para você, para a família toda. Deus abençoe hoje e sempre. Linda sua mensagem aqui para nós também. Beijão, tá bom? Ela falou: Deus é nossa origem, nosso fim. De qualquer forma, um dia vamos nos encontrar na sua presença para sermos glorificados ou rejeitados. Deus não rejeita, né? Deus sempre acolhe seus filhos. Independentemente, né, de qualquer situação, ele sempre tem uma nova chance para nos dar. O seu DNA está em nós, isso é verdade mesmo. Um beijão para você, minha querida. Emílio também pedindo música com André e Andrade, também falando que foi muito linda a nossa mensagem de hoje. Nilson, palmeirense, bom dia, Nilson.
19: Bom dia, amigo, tudo bem? Foi você tocar uma mensagem, Giovanni, eu já disse que eu te amo hoje. Vamos na escuta aí. Um ótimo domingo pra nós, tá bom demais. Já foi atendido.
11: Obrigada, tudo de bom pra você. Obrigada por curtir a nossa programação. Vamos rodar, sim, Daniel, aqui na 102,9 já já. Agora tem Renan e Raí.

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0: É o nosso Paixão Sertaneja, 8 horas e 41 minutos. Quero mandar um abraço gigantesco pro povo que tá lá do outro lado desse mundão. O Cabelinho, Marcos Fernando Lachovski, que é a Fernanda. Estão lá em Irlanda do Norte, gente. Vocês acreditam nisso? Já foram na missa, agora estão ouvindo a programação. Grande abraço para vocês. Que delícia, gente. Parece que senti a sensação de estar aí. Que coisa boa, né? Desbravando esse mundão. Cabelo e a Fernanda, não tem quem lide com esses dois. É que Deus abençoe vocês nessa nova caminhada. Hoje, sempre, sempre terão um lugar especial aqui em nossos corações. Um grande abraço pra vocês. Bom domingão, aí algumas horas hoje pra frente, né? É um pouco adiantado o horário de vocês. Temos uma diferença aí no fuso horário, mas estão ouvindo a nossa programação online. Um grande abraço pra vocês. Bom dia pro Claudinei de Mangueirinha, tá pedindo música com Nando Moreno. Bom dia pro Joacir Gonçalves, São Roque também, pedindo sucesso aqui na nossa programação. Leodemar Bueno, lá do Candói. Grande abraço pra você, meu amigo Leodemar. João da Vila Rural, Três Pinheiros, Covó, também curtindo Paixão Sertaneja. Grande abraço pra todos vocês. Seu João Padilha, nosso querido ouvinte, obrigada pela audiência. Tá aí, Gilberto e Gilmar.

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3: É isso aí, o nosso Paixão Sertaneja, faltando 6 minutos para as 9 horas da manhã. Mais uma vez, mandar um abraço para Fernanda, para o Cabelo, estão lá na Irlanda, né? Não na Irlanda do Norte, tem Irlanda do Norte também, mas eles estão na Irlanda, já estão preparando aquele almoço gostoso. Um grande abraço para vocês, uma excelente experiência aí nesse país novo, que delícia, aproveitem aí por nós também. Bom dia pessoal. Tá lá em Honório Serpa, um grande abraço para todos aí de Honório, obrigada pelo carinho, ótimo domingo para Eduarda, Juninho do Passo Liso pedindo música para mudar minha vida com Zezé de Camargo e Luciano para curtir nessa manhã linda de domingão, grande abraço para você que tá tomando seu chimarrão também, ouvindo a programação. Elisa Migliorini falou, vai Corinthians, corintiana na alegria e na tristeza, é isso aí minha amiga, um beijo para você. Vivi Cardoso lá do Candói também, mandando aquele alô aqui na programação. Meus queridos, eu tô indo nessa, já deu aqui nosso horário. Volto amanhã, 8 horas e 30 minutos, com um bom dia, gente. Desejo um final de semana lindo e abençoado para você, para toda a sua família. Um grande beijo, meu povo querido. Fiquem sempre, sempre com Deus. Fui.

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0: colega Edson Dutra tem uma pra te contar.
1: Que houve?
0: O baterista tá dormindo.
2: Ah, não.
0: Dá uma conferida.
1: Mas não é possível, Chico.
0: O que, que nós vamos fazer pra acordar o homem?
1: Já sei. Vou fazer o que eu fazia nos bailes do tempo lá de 1960, 70, por aí. Nós tínhamos um baterista que dormia no meio do baile.
0: Esse também tá dormindo. Vamos dar um mangaço no homem.
1: Não, não, mangaço não. O Chiru é gente boa. Só que deve ter tomado algumas coisas meio fortes. Por isso que tá aí cochilando na bateria. Vou acordar o Chiru a gaitaço.
0: Dou força.

Olha a hora, gente, são 9:06, 9:06. Alô você, muito bom dia. Estamos chegando, estamos começando aqui pela nossa FM, mais um programa versão brasileira Herbert Richard. Gaúcha da amiga,

0: Você que se liga em todo nosso estadão do Paraná e fora dele também, né? Obrigado aí pela sua audiência, pela sua preferência. Nesta manhã de domingão, hoje 20 de setembro, ano 2026, né? Falta pouco pra 2027, né? Concorda comigo ou não concorda?
1: Coitado do pai, né?
2: Concordo contigo, cara. Concordo.
0: Ainda bueno, né? Ainda bueno que concorda comigo, né?
3: Ô, meu amigo Adilson, tudo certo? Bom dia. O que, que aconteceu com a garganta, meu? Andou fazendo muito show à noite?
0: Muitos, muitos e muitos shows.
4: Ah, não, você não fez isso, Adilson, por favor. Cara. Não pode ser verdade isso.
0: Muitos shows nas andanças, né, pacotinho de leite? E a gente não para, né?
3: Não pode ser verdade isso.
0: Verdade, verdade. Shows e shows. Grupo Cordiona, primeirinha desse domingão pra você ligado aqui na nossa.

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Programa Boteco 102, todos os domingos, eu, Adilson Cândido, estou aqui para fazer companhia para você aqui na nossa FM. A nossa FM é ouvida em mais de 100 municípios, entre as emissoras mais potentes do nosso estadão do Paraná, 50 cargueiros de potência, né? Eita coisa boa! Nossa FM, ouvida aí nos municípios vizinhos e no oeste de Santa Catarina e também do oeste do Paraná, né? Forte abraço aí para todo o pessoal que sempre se liga aqui na nossa programação. 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Forte abraço, obrigado pelo carinho da audiência. 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Um abraço, Elcio. Obrigado pelo carinho da audiência, sempre com o radião ligado, curtindo aqui a 102. Vamos trazendo mais música para você que tá ligado, curtindo aqui a nossa FM.

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Nosso programa Boteco 102 aqui pela nossa FM, todos os domingos, às 9h ao meio-dia. Eu, Adilson Cândido, estou aqui fazendo companhia para você. Já tá seguindo o Boteco lá no Instagram? Não? Então vai lá. É Boteco 102. Vai lá, comece a seguir o Boteco lá no Instagram. Eu já vou falar o seu nome e de onde você está ouvindo aqui a nossa programação. Tá certo, gente? Bora lá. Boteco 102. 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Vamos seguindo em frente? Vamos trazendo mais música para você que está ligado, curtindo aqui o Boteco 102.

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É o nosso programa Boteco 102 todos os domingos, para você que se liga em todo o nosso estadão do Paraná e fora dele também, né? Pessoal que sempre tá ligadinho, curtindo aqui a nossa programação, né? Pato Branco, Mariópolis, Vitorino, o pessoal aí de Foz do Jordão, Reserva do Iguaçu, Paz Candói, Candói, sempre ligados, né? Aqui na programação da 102,9. E claro, para você que acompanha a nossa programação e quer fazer a sua indicação,

0: que tem só gaita nesse conjunto do Monário. Tem um fazendo só pirula no baixo lá. Eu sei que contrabaixo não é instrumento de solo, mas vamos ver se sai alguma coisa diferente aí desse contrabaixo aí. Vamos, preste atenção aí, ó.
1: Que foi, Gilda?
0: Ó, vamos ver o que que sai daí.
1: Essas balacas aqui qualquer um faz, né?
0: Ah, eu sei, cara.
1: Tá todo mundo
0: fazendo. Até eu faço.
1: Eu quero ver fazer uma coisa diferente assim, ó.
0: Vai.

0: Valeu, valeu. Aí de novo, Luiz.
1: Pra ensaio tá muito bom. Eu quero vir todos colorados direitinho agora comigo. No meu contrabaixo assim.
2: Glória do desporto nacional ou internacional. E eu vivo exaltar.
0: Bonito.
1: Tá bonito, mas vai ficar mais bonito. Porque agora é esse aqui, ó. A guitarra.

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0: você ligado aqui na nossa FM, programa Boteco 102. Todos os domingos eu, Adilson Cândido, estou aqui para lhe fazer companhia, né? Levar sempre o melhor da música para você que se liga aqui na 102. 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Um abraço aí pro pessoal que estão ligadinhos, curtindo aqui a nossa programação, lá no Pecado da Gula, né? Carne de ovelha, costelão hoje, né? Para comemorar aí a semana Farroupilha, o dia do gaúcho, né? E semana Galdéria, né? O Juliano, né? O Juliano, o gaúcho, toda a equipe que estão aí no Pecado da Gula, nos preparativos do almoço, né? O Juliano, a Elisandra, o seu Nivaldo, o Lucas, né? Toda a equipe aí do Pecado da Gula. Estão lá com o radião ligado, curtindo aqui a nossa programação, né? 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Espetáculo. Agradeceu o Juliano e a Elisandra pela feijoada ontem, né? Mas tava especial de primeira. Inclusive fizeram um marmitex pra mim trazer pra casa.
1: Isso que você falou é a verdade.
0: Fizeram um marmitex pra mim trazer pra... Ontem eu ganhei feijoada do Pecado da Gula e uma cervejinha gelada, né? Cervejinha estupidamente gelada, pago pela Elisandra.
2: Concordo contigo, cara.
1: Isso que você falou é a verdade.
3: Agora eu fiquei com a orelha atrás de uma purga, atrás da orelha.
0: É verdade, Elisandra, que me pagou uma cerveja ontem, né? Porque se depender do Juliano, eu vou ter que contar, rapaz. Não é fácil. O homem não é dos fracos, né? Eita, Juliano, velho. Um abraço pessoal aí do Pecado da Gula, você que tá ouvindo aí o nosso programa, tá sem rumo pro almoço, então venha pro Pecado da Gula, viu, gente? 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Por falar em Igreja Matriz, aqui uns dias está chegando aí a festa do padroeiro, viu, gente? Daqui uns dias, semana que vem já começa, né? Aí a festa do padroeiro, né? O pessoal que estão nos preparativos da festança, começa dia 24 e dia 25, né? Um abraço aí para todo o pessoal da diretoria que estão empenhados já nos preparativos da tradicional festa do padroeiro.
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0: Que dia que é hoje?
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0: Olha a hora, gente, são 10 horas e 17 minutos, 10 e 17. Um abraço aí pro. Mandar um abraço aqui pro nosso grande amigo Kleber. O Kleber Cardoso, a Lidiane e também pra Maria Antônia, né? Faz um tempinho que mandaram a mensagem, né?
1: Hoje não é qualquer dia.
0: Um abraço, Kleber.
1: Hoje é dia.
0: O Kleber, a Lidiane e a Maria Antônia. Alô, Maria Antônia. Também um abraço lá pro seu Nelson, a dona Sidônia, o Juninho, né? Toda a família Ambrosini, sempre com o radião ligado, curtindo aqui a 102,9, né? Estão indo pra festança do Bugre, hoje tem festa do Bugre, né? Hoje tem festa no Bugre, festa da padroeira Nossa Senhora da Salete. Todo mundo convidado, viu, gente?
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0: Mandar um abraço lá pra Alice, né? Alô? Alice, tá na Alexa? Tá na Alexa, Alice? Alexa! Alexa! Ai, um abraço pra Alice lá diretamente de Cascavel para Chopinzinho, visitando a tia Pri e o tio Michel. Aham. Ganhou um patinete ontem. Tava que tava ontem. Com o patinete pra lá e pra cá, né, Alice? E ganhou um tablet também? Ô, Alice. Ganhou um tablet também ontem? Um tablet?
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0: Um abraço lá pra Pri, pro Michel, pra Alice, pro Éder. Também pra a Lali e a Adriane, né? Adriana. Então lá com o radião ligado, mateando e ouvindo aqui a 102,9, né?
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0: Eu não acredito. Um abraço pro meu amigo alemão. Um abraço pro meu amigo alemão. Tá lá no, em São João carneando, né? Tá carneando lá e com o radião ligado, curtindo aqui a 102,9, né? 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Um abraço, Solano! Eita, Solano, velho! O homem do X7, o X7A e o X7B, tá na final de novo, né? Eita, Solano, velho! O Solano que... Além de jogar o futebol, gosta, né? Gosta realmente do esporte, né? Tá de parabéns, viu, Solano? Tá lá na chácara, dando uma olhadinha no campo, ajeitando aqui, ajeitando ali, né? E com o radião ligado, curtindo aqui a 102,9. Um lugar muito bonito, viu? Um lugar muito bonito, a chácara do Solano. Aí tá de parabéns, viu, Solano? Acabou caprichoso. Merece, viu? Parabéns, viu, Solano? Pro meu amigo alemão que tá lá em São João, carneando um porco. E com o radião ligado, curtindo aqui a nossa FM. Vai vir torresmo hoje, né? Torresmo.

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1: 10:24, 10:24, Departamento de Jornalismo aqui da Nossa FM. Evandro Artuzzi está chegando aqui no programa Boteco 102 para nos trazer informações a respeito daquele jovem, né? Que no último sábado acabou tendo aí um problema com a embarcação. E um jovem estava em três na embarcação, né? Dois foram salvos e um, infelizmente, o pessoal não conseguiu aí salvar e estava desaparecido nas águas do alagado aqui de Rio Bonito de Iguaçu. E o Evandro Artuzzi chega para nos atualizar com as informações aqui no programa O Boteco 102. Evandro, seja bem-vindo. Bom dia.
2: Bom dia, Adilson. Bom dia, ouvintes do Boteco 102. Trazendo aqui informação, Adilson, sobre aquela situação do Rio Bonito do Iguaçu, do jovem que foi vítima de um acidente de barco no sábado passado, né? O Matheus Gustavo Chu, 22 anos de idade. Desde então, era procurado. Informação que chega pra gente que ele foi localizado agora pela manhã, né? Agora há pouco aí, houve a localização do corpo do Matheus Gustavo Chu, né? As buscas estavam acontecendo aí por parte do Corpo de Bombeiros Militar, populares, familiares e pescadores, né? Que eram conhecidos, eram amigos do Matheus. Ele sofreu um acidente no sábado passado, no período da manhã, quando estava participando de um campeonato de pesca esportiva, junto com dois amigos. O barco em que ele estava teve uma pane mecânica, começou a rodar e arremessou os três para dentro da água, né? Os dois amigos foram socorridos por pescadores que estavam próximos, mas o Matheus, infelizmente, não houve aí o tempo de prestar o socorro. Ele acabou desaparecendo nas águas do alagado, na região aí da Barra Mansa do Iguaçu, em Rio Bonito do Iguaçu. E desde então eram realizados trabalhos de busca aí por parte do Corpo de Bombeiros e, como eu disse, né, muitos apoiadores, muitos voluntários aí nesse trabalho. E agora pela manhã chega a notícia que foi localizado então o corpo do Matheus Gustavo Chu, né? Felizmente diminui a agonia da família, porque além de perder o Matheus, a família estava vivendo esse momento aí de agonia pela não localização dele, né? E agora pela manhã chega essa informação. Todos os trâmites estão sendo tomados aí para que posteriormente esse corpo seja encaminhado ao Serviço Médico Legal da cidade de Pato Branco e posteriormente, lógico, liberado aos familiares para os atos fúnebres, né? Informação que a gente traz e compartilha aqui com o ouvinte do Boteco 102 nesta manhã de domingo. Adilson, um abraço a você e a todos os ouvintes. Obrigado, né, pelo espaço para que a gente possa estar aqui compartilhando essa informação, uma vez que vínhamos, né, durante a semana toda acompanhando esta situação, né, acompanhando o trabalho das pessoas e dos bombeiros que lá estavam realizando as buscas ao Matheus Gustavo Chu, 22 anos de idade. Felizmente, acaba a agonia aí da família, lamentavelmente, né, ocorreu a perda do Matheus, mas acaba a agonia da família de não ter a sua localização. Agora, localizado nesta manhã de domingo. Adilson, um grande abraço.
1: Um abraço, Evandro. Obrigado pelas informações aqui no Boteco 102, a Nossa FM. De alguma forma, né? Um alívio aí pra família. 10:28.
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Olha a hora, gente, 10 horas e 36 minutos, 10h36. Essa foi lá pro nosso grande amigo Jusce Braz Basílio, o Jusce lá do Mercado Samambaia, sempre com o radião ligado, curtindo aqui a nossa programação. Estão lá na lida o Jusce Braz, a Eide, o Rodrigo, e com o radião sempre ligado, curtindo a nossa FM.

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15: Olha, olha, gente, são 10 horas e 42 minutos, 10h42. Você ligado aqui curtindo a nossa programação. Vamos juntos, né? Até o meio-dia. 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

Falei antes lá do Justo Sebraes Basílio, do meu amigo Justo lá do mercado de Samambaia, e da Eide, do Rodrigo, esqueci de falar do Celso e também do Dr. Rafael Lorenzetti, tá por lá também, né? Com o radião ligado, curtindo aqui a 102,9, né? Um abraço aí pro Dr. Rafael Lorenzetti e também pro Celso, né? Que estão com o radião ligado, curtindo aqui a 102,9, né? O radião veio no 12 lá, né? E curtindo aqui o programa Boteco 102, né? Vou chegar um pouquinho aí, né? Colocar as prós em dia com o pessoal do mercado Samambaia, né?

0: 15 minutinhos voltando aí para as 11 horas da manhã.
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0: 15 para as 11.
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Um abraço pro nosso amigo Gerson Veigas, mais conhecido como Gersinho, ou simplesmente o Cride. Eita, Cride, velho, né? Tá coradinho sempre ligado, curtindo aqui a nossa programação, né? Um abraço pro Cride, pra Tiane e também pra Joana, sempre acompanhando aqui o nosso programa, né?

o nosso amigo Valdo, né? O Valdo aí da Inner Luz, né? O Valdo, a Ali, toda a equipe, né? Da Inner Luz, sempre acompanhando aqui o nosso programa. E quero aqui parabenizar aí o seu Antônio, né? O seu Antônio Lusa esteve de aniversário ontem, está pagando a festa hoje, né? Parabéns, seu Antônio. Felicidades pro senhor, muita paz, muita saúde e que essa data se repita por muitos e muitos anos, né? São os votos aí do genro Valdo, das netas e da Ali e de toda a equipe aqui da nossa FM lá pro seu Antônio Lusa aniversariando hoje. Parabéns, parabéns, parabéns. E essa vai lá pro seu Antônio, né? Grupo Rodeio.

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Programa Boteco 102, todos os domingos, eu, Adilson Cândido, estou aqui para fazer companhia para você aqui na nossa FM. A nossa FM é ouvida em mais de 100 municípios, entre as emissoras mais potentes do nosso estadão do Paraná, 50 cargueiros de potência, né? Eita coisa boa! Nossa FM, ouvida aí nos municípios vizinhos e no oeste de Santa Catarina e também do oeste do Paraná, né? Forte abraço aí para todo o pessoal que sempre se liga aqui na nossa programação. 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Forte abraço, obrigado pelo carinho da audiência. 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Um abraço, Elcio. Obrigado pelo carinho da audiência, sempre com o radião ligado, curtindo aqui a 102. Vamos trazendo mais música para você que tá ligado, curtindo aqui a nossa FM.

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2: Nosso programa Boteco 102 aqui pela nossa FM, todos os domingos às 9h ao meio-dia, eu, Adilson Cândido, estou aqui fazendo companhia para você. Já tá seguindo o Boteco lá no Instagram? Não? Então vai lá, é Boteco 102. Vai lá, comece a seguir o Boteco lá no Instagram, eu já vou falar o seu nome e de onde você está ouvindo aqui a nossa programação, tá certo, gente? Bora lá. Boteco 102. 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Vamos seguindo em frente? Vamos trazendo mais música para você que está ligado, curtindo aqui o Boteco 102.
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1: É o nosso programa Boteco 102, todos os domingos, para você que se liga em todo o nosso estadão do Paraná e fora dele também, né? Pessoal que sempre tá ligadinho, curtindo aqui a nossa programação, né? Pato Branco, Mariópolis, Vitorino, o pessoal aí de Foz do Jordão, Reserva do Iguaçu, Paz Candói, Candói, sempre ligados, né? Aqui na programação da 102,9. E claro, para você que acompanha a nossa programação e quer fazer a sua indicação, 98413-4946. 98413-4946. Nós estamos aqui para atender aí a sua participação, tá bom? Vamos seguindo em frente, mais música para você, ligadinho, curtindo aqui o Boteco 102. Lembrando, viu, gente? 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

o nosso programa Boteco 102 para você que se liga aqui na nossa programação, em todo o nosso estadão do Paraná e fora dele também. 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Nosso programa Boteco 102, todos os domingos nós estamos aqui para fazer companhia para você e, claro, sempre levar o melhor da música nas manhãs de domingo. Por falar em música, para você que tá ligadinho curtindo aqui o Boteco 102.

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1: É o nosso programa Boteco 102, nesse domingão, que vamos passando aqui para o nosso momento de oração com o pastor Mário, da Igreja Luterana no Brasil. É, paróquia de Pato Branco, pertencente aqui em Chopinzinho, à comunidade 25 de julho do Bugrealto. Queremos aqui agradecer a comunidade 25 de julho aí do Bugrealto, parceiro aqui do nosso programa Boteco 102, e também os produtos Pilger, né? 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Pastor Mário, seja bem-vindo nesse domingão, rezando por todos os nossos ouvintes que nos acompanham em todo o nosso estado do Paraná. Bom dia, pastor Mário.
2: Bom dia, Dilson. Bom dia, membros da comunidade luterana em Bugre Alto. Bom dia, você ouvinte que acompanha o nosso programa. Gratidão a Deus pela dádiva da vida, por mais um domingo, pelo nosso programa. Gratidão aos patrocinadores que tornam possível esse momento especial de reflexão aqui na rádio. E eu saúdo a você, ouvinte, com as palavras bíblicas de Filipenses, capítulo 1, versículo 7, lema da semana, onde o apóstolo Paulo diz: eu trago vocês no coração, seja nas minhas algemas, seja na defesa e confirmação do evangelho, pois todos vocês são participantes da graça comigo. E a partir desta palavra eu quero convidar você para um momento de oração. Oremos. Santo e amado Deus, obrigado por mais uma semana, por mais um domingo que recebemos de presente das tuas mãos. Graças te damos pelo privilégio de ser teus filhos e filhas. Graças pelo acesso à tua palavra, ao evangelho, que é revelação da salvação por meio de teu filho Jesus Cristo. Te louvamos, ó Deus, por cada pessoa que agora está nesse momento na tua presença. Acolhe, ó Deus, cada oração. Cuida, fortalece os desamparados, cura os enfermos, consola os enlutados. Abençoa-nos com o agir do teu Santo Espírito. E é em nome de Jesus Cristo que nós oramos. Amém. Considerando o momento de avisos, informo que o culto agendado para o dia 23 em Chopinzinho e o encontro de casais no dia 25... eles foram transferidos para outubro. E assim, aproveita a oportunidade para parabenizar os aniversariantes da semana, desejando muita saúde e muita alegria para você que completa mais um ano de vida. Como mensagem para o dia de hoje, eu convido você que nos acompanha nesse programa para a leitura do texto bíblico do Salmo 100, o qual eu passo a ler. Celebrai com júbilo ao Senhor todas as terras. Servi ao Senhor com alegria. Apresentai-vos diante dele com cânticos. Sabei que o Senhor é Deus. Foi ele quem nos fez e dele somos. Somos o seu povo e rebanho do seu pastoreio. Entrai por suas portas com ações de graças.

e nos seus átrios com hinos de louvor. Rendei-lhe graças e bendizei-lhe o nome, porque o Senhor é bom, e a sua misericórdia dura para sempre, e de geração em geração a sua fidelidade. Até aqui a palavra do nosso Deus. Estimados irmãos e irmãs, o Salmo 100, ele é um salmo cheio de júbilo e gratidão. É um hino de louvor que convida a buscar a presença de Deus e celebrar a vida. Nos convida a entender que somos povo de Deus, que pertencemos a Ele e tudo que somos e temos tem a sua mão. Quando aprofundamos a reflexão, nós podemos incluir a saúde, a força para o trabalho, seja ele doméstico, numa empresa, no comércio, na agricultura, e assim segue. Diariamente nós somos chamados e capacitados por Deus para servir com alegria ali onde nós estamos. E no final de um dia exaustivo, podemos chegar diante do Senhor com um cântico de alegria, porque Ele renova as nossas forças. O Salmo nos convida a entender e expressar gratidão a Deus pela bondade com que Ele nos acolhe, pela misericórdia com que nos conduz e pela fidelidade de estar sempre presente. O Salmo 100, ele é quase um lema bíblico de um dos grupos organizados da Igreja Luterana. Nós temos na igreja o grupo chamado OASE, Ordem Auxiliadora das Senhoras Evangélicas. É um grupo de mulheres, agora organizado como associação, que completou no mês de agosto deste ano 127 anos de existência no Brasil. É um dos maiores grupos organizados de mulheres da América Latina. Todos os anos, os grupos da OASE celebram na Semana da Primavera a Semana Nacional da OASE. Neste ano, essa semana inicia hoje, dia 20, e segue até o próximo domingo, dia 27 de setembro. A intenção com a Semana Nacional da OASE é celebrar, promover comunhão, reflexão, alegria, gratidão a Deus pela história e possibilidade de servir por meio dos grupos. Na Semana Nacional da OASE se reflete sobre um tema específico. O tema da OASE ele está relacionado ao tema da Igreja Evangélica de Confissão Luterana no Brasil no ano de 2026. Cuidar da criação de Deus é cuidar de nós. Com esse tema, a OASE procura expressar gratidão a Deus pela vida, pela criação, promover ações que demonstram cuidados, valorização de cada pessoa e da ação divina nos diferentes contextos. O tema incentiva a seguir contribuindo na missão de Deus, se colocando a serviço, compartilhando o amor por meio do testemunho, da entrega, semeando a esperança, a fé e a paz de Cristo. Tudo para a honra e glória de Deus. A missão de Deus não se resume a um grupo. Ela convida e envolve todos nós numa caminhada de fé e testemunho. Deus nos chama, seja individualmente, seja em grupo, seja em comunidade, como igreja, a viver em alegria, gratidão e esperança. A palavra de Deus nos impulsiona a reviver valores essenciais para o testemunho.

0: semana. Isso nós invocamos em nome de Deus, o Pai, o Filho e o Espírito Santo. Amém. Até a próxima oportunidade. Fiquem na paz de Cristo.
1: Obrigado, obrigado Pastor Mário, obrigado à comunidade 25 de julho do Bugre Alto, obrigado também aos produtos Pilger, em nome do Amarildo e toda a família Pilger, né? Que são parceiros aqui do nosso programa. E nós prometemos voltar domingo que vem com mais um programa Boteco 102. Fica aqui, um abraço de Adilson Cândido e toda a equipe 102,9. Vem aí na sequência Marcos Ferreira e o Mistura 102.

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2: Maravilha, gente, bom dia, bom dia, bom dia, bom dia, Shoppingzinho Alô Região, abraço meus amigos e minhas amigas, domingão, hoje dia 20 de setembro, tô chegando para ficar com você a partir de agora, até as 14h, com o melhor da música, aqui no nosso Mistura 102. 469-8413-4946, manda sua mensagem, a gente vai atender a sua participação aqui no programa, sempre com o apoio da Biopostura e 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

0: Aê, Eugeninho! Peão todo tatuado, né? Abrindo a parte musical aqui do programa. Um abraço pro Lauro Curpel, o pessoal que tá ligado aqui na nossa programação. Um abraço, bom domingo, obrigado pela companhia. Já vou trazer tua música aí do Grupo Cordiona, tá bom, Lauro? Um abração, bom domingo, 469-8413-4946 para você participar com a gente aqui do programa. Olha, hoje tem jogo da Cell, viu, gente? Às 5 da tarde, a Cell Shoppingzinho em São Miguel, Paranaense tem futsal série ouro, no Dionísio de Bona em Shoppingzinho, com transmissão também aqui pelo Facebook, pelo YouTube da nossa FM. E você é convidado, vamos lá pro Dionísio de Bona, importante seu apoio, é fase de mata-mata, né? Hoje é aqui, depois semana que vem lá em São Miguel do Iguaçu, tá bom? Tem mais participação? Tem áudio também? Vamos lá com os ouvintes aqui do programa.
1: Bom dia, tudo bem, Pereirinha? É a Vilma que daqui a Desiguaçu. Eu quero uma música com o Teixeirinha. E o teu programa é maravilhoso. Deus abençoe todos vocês, tá? Nota 10.
0: Obrigado, minha amiga. Um abraço, pessoal de Guedas do Iguaçu, na sintonia aqui do programa. Ela tá pedindo uma do Teixeirinha, qualquer uma, né? Vamos achar uma daquelas cuiuda, né? O Teixeirinha lá pro pessoal lá de Quedas do Iguaçu, né? Que estão na sintonia aqui do nosso programa, né? Um abraço, obrigado pela companhia, né? O pessoal lá de Quedas do Iguaçu sempre participando com a gente aqui na nossa programação, hein? Deixa eu ver aqui, vamos achar uma do Teixeirinha aqui, tem muitas que são boas, a gente fica até na dúvida, né? O que que vamos tocar aí pra atender, né? De tanta música boa que tem, né? Vamos achar uma aqui bem cuiuda. Pro pessoal lá de Quedas do Iguaçu, que estão na sintonia aqui do nosso programa, né? Essa Lindo Rancho, é bonita essa música aqui, né? Acho que vou tocar essa aqui, né? Porque é muito bonita, né? Vamos lá que tem mais participação aqui, né? Bom dia, Marcos, tudo bem? Toque a música com Sandro Lúcio, Laço Aberto. E viva o Inter, ô Nato! Viva o Inter, ontem perderam pro São Paulo, viu, né? O Grêmio tá jogando, agora tá empatando com o Palmeiras 0-0. Começou às 11 horas o jogo, né? Tá no intervalo ainda, mas tá 0-0, né? O Inter, pra variar, né, Nato? Perdeu mais um. Meu Deus do céu, os dois. Hoje os dois estão abraçados na zona de rebaixamento ali, né? Um do ladinho do outro, mãozinha dada. Não sei, não. Já pensou? Grêmio e Inter na Série B, ano que vem, a Juventude só pra Série A, né? Que barbaridade. Não, mas dá tempo de escapar ainda, né? Apesar que os times não estão se ajudando também, né? Um abraço, Nato. Já vou trazer a música pra ti, tá bom?

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0: Maravilha, gente, agora são 12:20, meio-dia e 20. Segundo tempo de jogo do Grêmio e Palmeiras, 0-0, 10 minutos, segundo tempo, 0-0, né? O jogo na arena do Grêmio, né? E tá 0-0. Ontem o São Paulo ganhou do Internacional 1-0. E agora, único jogo nesse horário, Grêmio e Palmeiras, segundo tempo já, 0-0 por enquanto, né? 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Vamos atendendo aí que tem bastante participação, né? O pessoal participando aqui, a música lá do meu amigo Lauro Curpe, já tocamos, né? Ele pediu aí, vou me despedir cantando. Já foi. Deixa eu ver aqui, tem mais, eu acho que eu me perdi aqui nos áudios, vamos ver aqui, ó.
1: Bom dia, tudo bem, Pereira? É a Vilma, que daqui é do Iguaçu. Eu quero uma música com o Teixeirinha. E o teu programa é maravilhoso, Deus abençoe todos vocês, tá? Nota 10.
0: Abraço, Vilma, já tocamos o Teixeirinha lá pra Vilma de Quedas do Iguaçu, né? Deixa eu ver, o pessoal tá pedindo aqui, o Nato, né? Tá pedindo Sandro Lúcio. Laço aberto, tá no ponto, já vou tocar pro meu amigo Natalino, Nato, né? Colorado, velho, ligado com a gente aqui no programa também, né?
2: Tarde, Marcos, que é o Sobre Mato Saludado Iguaçu, estamos almoçando e ouvindo o programa. Eu sou Domingo Tonete e a dona Ilha Sobre Maria Tonete. Obrigado, será atendida. Música Parquinho de Ouro, pra todo povo que tá ouvindo o programa.
0: Um abraço, dona Ilse. Dona Ilse Obermaier, né? Tá lá ligada com a gente. Obrigado pela companhia, né? Já vamos trazer barquinha de ouro lá pra dona Ilse, que tá sempre, sempre ligada aqui no nosso programa, né? Vamos lá, deixa eu ver, tem mais áudio aqui, né? Vamos atender mais um áudio aqui do pessoal que tá participando.
3: Boa tarde, Marcos. É o Mosca da Linha do Tuça da Iguaçu. Se for possível, roda pra nós aí, Barreirito. Tá do jeito que eu queria, oferece pra todo o povão que tá na escuta aí, beleza? Obrigado. Tá, nossa, tá bom demais. Fui.
0: Um abraço, Mosca. Obrigado, meu amigo. Bom domingo. Obrigadão aí pela companhia. Vamos lá. Mais um bloco musical aqui no programa pro pessoal que tá ligado com a gente. Vamos, vamos, vamos que vamos.

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0: Vamos lá, gente, vamos em frente aqui no programa. 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Vamos lá, gente, vamos em frente aqui no nosso programa. Deixa eu ver aqui que tem participação, deixa eu ver, vamos nos localizar aqui, né? Tem bastante participações. Compadre Fernando, ei lá, compadre Fernando mandou umas fotos que pensa na carne que estão preparando, tomando uma cervejinha daquela de trincar os dentes de gelada, né, compadre Fernando? Porque hoje é dia especial. Hoje o pessoal tá comemorando o aniversário da comadre Adriele. É amanhã, né, o aniversário, mas o pessoal já tá comemorando hoje, né? O compadre me mandou mensagem que diz que estão dele, que é dele, comemorando o aniversário lá da comadre Adriele amanhã, amanhã. Amanhã, né? Ela vai estar completando mais um ano de vida, mas a comemoração é hoje, domingão, aproveitando, né? Desde já, comadre Adriele, parabéns, homenagem aí do compadre Fernando, da Natália, do Davi, toda a família, né? Homenageando a comadre Adriele pelo aniversário amanhã, mas tá valendo a festa a partir de hoje, né?
1: Tem alguém de aniversário hoje aqui? Tem!

Parabéns, felicidades e muitos anos de vida lá pra comadre Adriele, manhã de aniversário, o pessoal já tá reunido hoje lá pra comemorar, toda a família, desejando ela parabéns, felicidades e muitos anos de vida.

Parabéns, felicidades e muitos anos de vida lá pra comadre Adriele. Amanhã vai estar de aniversário, né? O compadre Fernando tá homenageando, a Natália, o Davi, toda a família, desejando parabéns, felicidades e muitos anos de vida. E a comadre Adriele, ó, Fernando tá oferecendo essa aqui, ó.

0: Aí, flor do meu jardim, lá pra comadre Adriele, que amanhã vai estar de aniversário. O pessoal tá lá engraxando o bigode numa carninha especial de primeira, já comemorando. Começou hoje, né? O festerê lá pra comemorar o aniversário, disse que vai ter amanhã, né? Parabéns, comadre Adriele. Homenagem de toda a família, o compadre Fernando e toda a família, né? E felicidades e muitos anos de vida, tá bom? Vamos lá, gente, 12h46, tem mais participação. Boa tarde, Marcos. O Clairto Oliveira Bonifácio, lá do Porto Barreiro, tá pedindo a música Nossa Senhora do Passo da Reserva com Zé Moraes. Já vou trazer, tá no ponto aqui para atender a participação. Temos a, deixa eu ver aqui, boa tarde, Marcos, toca aí Renan e Raí, você, é a Maiara, né, que tá participando. Um abraço, bom domingo, obrigado pela companhia. Maiara tá na sintonia, já vou trazer a música também, tá bom? Renan e Raí, né? Tem áudio.
1: Bom dia, Marco, quero ouvir, já que tá na pasta dos Teixeirinha, toca o facão, tá listo pra nós. Eu sou aqui o Vilmar de Mangueirinha, tô curtindo a nossa FM tomando um vinho.
0: Lá, um abraço, um vinho, vai bem também, né? Já vamos campear aqui o facão três listras, tá bom? Do Teixeirinha pra tocar, já vou deixar no ponto aqui, né? Pra atender o pessoal então que tá pedindo, participando aqui do programa, né? Mais participação, mais áudio?
2: Bom dia, pra mim é bom dia ainda.
0: Pra
2: tô
0: mim também.
2: Tô sapecando aqui uma costela aqui ainda, no fogo. E hoje quero dar meus parabéns pro nosso amigo Zandro Cabral aí, que tá de aniversário hoje. O famoso Sucuri aí, ó. Tá no alagado aí, ó. É, o Adir Prudente, que do Rio Brito Iguaçu, na Lima Adriante, Alagado. Se for possível tocar a música aí, o Pirche de Negro, e oferecer pra ele que tá de aniversário hoje. Muito obrigado.
0: Um abraço, mandou uma foto da carne aqui, meu Deus do céu, né? Eu vou almoçar lá pelas 2:30, 3 horas, hoje depois 4 horas já vou pro ginásio, porque tem jogo da Cel e São Miguel, hoje 5 horas, né? Aqui no Dionísio de Bona em Chopinzinho, né? Pessoal que puder comparecer lá, vamos lá apoiar a equipe de Chopinzinho, porque é jogo difícil, né? No Dionísio de Bona hoje é 5 da tarde, com transmissão pelo Facebook, pelo YouTube aqui da nossa FM. 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Vamos lá? O meu amigo Gilmar Bertoldi, professor Gilmar, lá de Saudade do Iguaçu, tá sempre acompanhando o nosso programa, colorado, né? Colorado, sempre lá na sintonia daqueles bem doentinho, né? Assim que nem o alemão lá, o Alexandre, lá de Saudade, é o outro colorado daqueles forte, né? Eles falam que a gente que é gremista, que é forte, né? Que é daqueles meio doentinho. Ô, barbaridade, hein? Um abraço. Professor Gilmar Bertoldi, tá lá na sintonia, tá pedindo a música do Almir Sater, tocando em frente, né? Já tá no ponto aqui lá pro meu amigo Gilmar Bertoldi, lá de Saudade do Iguaçu, na sintonia aqui do nosso programa. Vamos lá, abrindo o próximo bloco musical.

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1: Ora, apareceu um outro por aí que é mais valente do que aquele do reino trançado. Então tá na hora do meu facão três listas, tchau.

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0: Maravilha, maravilha, maravilha. Tamo de volta aqui na programação da nossa FM, por aqui na companhia de Marcos Ferreira, com o melhor da música nesse domingão. O povo participando, tem bastante mensagem chegando. Vamos lá, atendendo.
1: Opa, boa tarde, Marcos. É aqui de São João, Osmar. Eu gostaria de ouvir, se tu conseguisse rodar com os irmãos Osório, Caixão de Prata. Oh, guria, até ouvinte de todo domingo. Chegou esse horário, o radinho tá ligado. Valeu, guria, um abraço, até mais.
0: Tchau. Um abraço, pessoal de São João, na sintonia aqui do nosso programa. Boa tarde, Marcos, tudo bem? Toca música Um Peão Desses. É, o meu amigo Sidney Ribeiro da Silva tá na sintonia também do programa. Obrigadão pela companhia.
2: Bom dia.
3: Marcos, veja a previsão do tempo para amanhã, que é segunda-feira. Vê se vai dar para trabalhar ou não. Veja segunda e terça. Um abraço, obrigado.
0: Abraço, Rauber. Já vamos ver a previsão aí para ti, tá bom? Depende, quer trabalhar ou não quer. Um abraço, meu amigo Luiz Rauber. Já vou ver como é que vai estar o tempo para amanhã e para terça também, tá bom? Boa tarde, Marcos. O Wilson lá de Saudade do Iguaçu na sintonia tá pedindo a Fama do Boi Brasino, do Teixeirinha. Eu acho que a do Teixeirinha é a Fama do Boi Barroso, né? É, vou campear aqui, viu? Tá bom, viu só? Um abraço, pessoal de Saudade do Iguaçu, na sintonia aqui do programa. Tem mais mensagem? Boa tarde, Marcos. O Cláudio, lá de Guarapuava, também tá ouvindo o programa, tá pedindo uma do Nando Moreno, qualquer uma, né? E agradece se for atendido. Um abraço, Cláudio. Pessoal de Guarapuava também na sintonia aqui do nosso programa. Bom domingo.
4: Bom dia, meu amigo Marcos. Aqui é o Quinho. Estou na audiência aí. É, se for possível ajudar uma música, o Ernesto Nunes, Desabafo de Peão. Para todos que estiverem ouvindo, bom domingo. Até. Tchau. Tudo bom.
0: Abraço, abraço. Já vamos mais chaquinho, tá bom? Bom domingo para ti também, meu amigo.
5: Alô, meu amigo Marcos. Bom dia. É o Padilha Porca. Roda para nós, hein, Marcos? José Alexandre, casa da minha. Estamos aqui na linha União, no compadre Jeromir, por aqui. Tá, dona Jô, tamo na galera por aqui. Se for possível, manda pra nós aí, Marco. Mandar pros galera lá do Saudade do Iguaçu, que estão por lá hoje. Nós estamos aqui por a linha União, aqui, município de Chopinzinho aqui. Beleza, meu guri? Um abraço, tudo de bom.
0: Abraço, Padilha. Um abraço pro meu amigo Ederson Rodrigueiro, negão, né? Tá lá na sintonia do programa todos os domingos. Diz que tão... estão lá no Marreta hoje, né? Assando aquela carne, se preparando pro jogo, né, negão? É, hoje tem a Céu e São Miguel, negão, tá sempre por lá, né? Abraço pra ti, meu amigo, pra família, um abraço pro Marreta também, estão aí preparando aquele churrasco e ouvindo nossa programação. Tá pedindo se não tem ingresso da Céu. Oh, tem só lá no site, como é que é aquele site lá agora? No Ingresso Nacional, né? Pode, pra, não tem, pra sortear não tem, pra doar também não. Tá certo? Um abraço, mas eu tenho certeza que o Negão vai estar lá hoje à tarde também no jogo, a partir das 5 da tarde, no Dionísio Tebona, né? Um abraço, meu amigo. Oh, sabe quem que tá ouvindo o programa também? O meu amigo, o Marcos Fernando Lachovski, o cabelinho. Você sabe que o homem semana passada cortou o chão goiano, foi pra lá pra, como é que é o lugar mesmo lá? Irlanda? Pra Irlanda, né? Mas longe, né? E me mandou agora aqui uma foto, tá lá ouvindo o programa, diz que tá um friozinho já lá. Pelo jeito tá frio, né? Porque tá de brusa, né, cabelo? Aí, ó. Ó.
6: Agora. Ah. Preciso de um vinho pra assistir a Céu.
0: É.
6: Aqui já é o horário do jogo, mas eu tenho que esperar até as 9, né?
0: Uh-huh.
6: Agora que a gente vence. Tamo indo, ó.
0: Tá na rua lá. Um abraço, meu amigo cabelinho. Marcos Fernando Lachovski, que ele me mandou um vídeo aqui, né? Tá na rua lá em Dublin. Dublin, ó, na Irlanda. E lá é 5, agora é 5:15 da. É 4 horas pra frente lá, né? 5:15 da tarde lá. 12:15, 13:15, 14. É 5:15. Tem que fazer as contas no dedo, né? E a hora que for a hora do jogo é 5 da tarde, lá vai ser 9 horas da noite, né? Mas vai estar assistindo, tomando um vinho, né, Lachovski? Abraço, né? O cabelinho, a Fernanda estão lá na Irlanda. Estão se adaptando lá, né? E sempre matando saudade aqui do Brasil. 30 anos de parceria trabalhando aqui na Rádio Cabelinho. Aí foi. arriscar em novos ares, né? Tá lá pela Irlanda, ele e a Fernanda, né? E estão acompanhando a programação lá. Obrigadão pela companhia, tá bom, cabelinho? Deixa eu ver que tem mais áudio aqui, vamos atendendo aí, tem bastante mensagem chegando, senão não vamos vencer, né?
7: Bom dia, aqui é a Vilma de novo.
0: Ô,
7: agradecendo,
0: Vilma,
7: a música que você mandou para nós, e dizer que o teu programa, que eu falei antes, é maravilhoso, mas que Deus abençoe todos vocês, e toca uma música agora, Olhos que Falam, Teixeirinha de novo, o meu esposo Metode. Muito obrigado, Deus abençoe, um bom domingo, que Nossa Senhora cubra vocês, tudo de bom, forte abraço.
0: Abraço, minha amiga, bom domingo também, já vamos achar aqui o Teixeirinha, tá bom? Forte abraço, brigadão pela companhia. Vamos mais um bloco de música? Começar com os irmãos Osório, pessoal que pediu o Caixão de Prata.

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0: Vamos lá, gente, vamos em frente aqui na nossa programação do Mistura 102. 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Vamos lá, gente. Atendendo o povo aí que está participando com a gente, bastante mensagens ainda chegando, né? O Zé, lá de Quedas do Iguaçu, tá pedindo banda Millennium. Abraço, Zé, meus amigos de Quedas do Iguaçu, na sintonia do programa. A Neucinda também. Fala aí, minha amiga.
1: Boa tarde, como é que você tá aí? Por ser dia dos gaúchos hoje, né? Vamos pedir a música Faca na Bota. Oferecendo pra todo que é gaúcho de verdade, né? Porque sempre tem o dia deles. Pelo aniversário. Então, amanhã, muito obrigado se for atendido, que tá na nossa, tá bom demais, mas roda a musicão aí pra nós.
0: Abraço, Delcinda, obrigado, minha amiga, bom domingo. Oh, boa tarde, Marco, o Chiquinho, né, meu amigo Chiquinho tá na sintonia, tá pedindo aí o Daniel, Nossa Senhora Aparecida, tá lá na sintonia, né, do nosso programa. Abraço, Chiquinho, bom domingo, obrigado pela companhia. Já vou trazer o Daniel, tá bom?
2: Bom dia, Zé Marcos Ferreira, aqui é o Nércio Gonçalves do Alto Cachoeira Candaia.
0: Ô, Nércio.
2: Também. Toca pra nós aí com o saudoso Júlio Freitas Gaúcho Caprichoso. Obrigado por você tocar pra nós. Tchau, todo de bom, Deus que abençoe. Um belo fim de semana pra senhor aí.
0: Um abraço, Nércio. Obrigado, meu amigo. Obrigado pela companhia. Já vamos achar o Gildo de Freitas aí, tá bom? Bom domingo. Mais áudio.
3: Bom dia, boa tarde. Estou curtindo essa programação maravilhosa, tá? Dalila de Quedas do Iguaçu. Fã número 1 da rádio. Deixa o pezinho. Sábado e domingo. Eita! Durante a semana é pouco, mas sábado e domingo é o dia inteirinho. Graças a Deus. Então vamos lá, vamos almoçar, vamos? Comer churrasco gordo, maionese, cerveja, qualquer que desse redondinho.
0: Eita, coisa boa. Boa, né? Um abraço da Lila, pessoal de Quedas do Iguaçu na sintonia, é, vai bem, um churrasquinho com a graxinha, né? Uma cervejinha gelada, Deus olhe, coisa boa, né? Abraço da Lila, bom domingo, minha amiga, pessoal de Quedas do Iguaçu.
4: É Marco Rogério, Nunes.
0: Tarde.
5: Alô, Marco Ferreira, é o João Cojaca aqui de Coronel Domingos Soares, é a comunidade lá da Brama. Eu quero pedir a música para você, meu amigo, para oferecer para todo o gaúcho do Rio Grande do Sul, Santa Catarina, Paraná, que os gaúchos estão espalhados para todo esse Brasil, né? A música... É... Como é que eu esqueci da música?
4: Gaúcho.
5: É... Como é que é?
4: Hoje é o dia do gaúcho.
5: Hoje é o dia do gaúcho. Hoje é o dia do gaúcho. Vou oferecer para todos os gaúchos. Vou oferecer para vocês da emissora aí. Uma emissora muito abençoada aí. Eu vivo sempre ligado aí. E oferecer pro Marco aqui da Lavrama também, pro meu amigo. Porque ele tá aqui. Eu vou me mudar e tá desmontando o negócio aqui. Vou oferecer para ele. Tá bom, meu amigo? Um abraço.
0: Um abraço, João, meu amigo João Cojac, lá da comunidade da Lavrama, ligado com a gente aqui no programa. Bom domingo pra vocês aí, brigadão pela sintonia.
6: Boa tarde, Marco.
0: Ô, Bahia.
6: Bahia. Que Deus te abençoe, estamos aqui na escuta do teu programa.
0: Grande Bahia, um abraço, meu amigo, bom domingo, tá sempre na sintonia, né? Daqui a pouco vamos achar uma música do Bahia aí pra tocar também aqui no programa, tá bom? Abraço, Bahia, bom domingo.
7: Boa tarde, Marcos, aqui é a Neuza da Rosário do Iguaçu.
0: Ô, Neuza.
7: Eu quero pedir a música pra você me rodar com a Nano Moreno, tanto faz, tanto fez, que essa música com o Nano Moreno, você me roda? Eu
0: claro.
7: Fiz para vocês da rádio, todos os ouvintes da rádio, é, para Santelmo também e para a Tuna lá de Foz do Jordão. E um boa tarde, Marcos.
0: Boa tarde, minha amiga. Um abraço, né? Já vamos achar aqui o Nando Moreno para tocar, tá bom? Bom domingo. Boa tarde, Marcos. Toca uma do Renan e Raí, o vereador Nego lá de Campina do Simão. Grande Nego, um abraço, né, pro vereador Nego, o pessoal de Campina do Simão na sintonia também aqui do nosso programa. Bom domingo, obrigado pela companhia de vocês aí, tá bom? A Isene Martins lá de Sulina pedindo Renan e Raí também. Vamos tocar lá pro vereador Nego, ele pediu Renan e Raí, né? E também pra Isene, né? Vamos tocar, atender o pedido aí, né, dos dois que estão pedindo Nando... O Renan e Raí, né? A Isene Martins tá pedindo e o vereador Nego lá do Campinho do Simão também tá pedindo uma do Renan e Raí, né? Já vamos achar uma aqui pra tocar pro pessoal que tá na sintonia, né? Forte abraço, né? Vamos tocar aquela bem conhecida, Chorei no Sinal, que é a que a Isene Martins tá pedindo, inclusive, né? Do Renan e Raí, né? Pessoal lá de Sulina na sintonia aqui do programa, né? Pessoal de Mangueirinha também estão ligado. Boa tarde, Marcos. Toca a música Urucubaca do Zé Moraes. Quem pede é o Darizão e os amigos que estão lá na casa é do amigo Berninho de Mangueirinha e sempre na escuta do programa. Um abraço, já vamos achar aqui a Urucubaca, né, pra tocar pra vocês aí, tá bom? Os amigos lá de Mangueirinha.
8: Boa tarde, Marcos Ferreira. É Mandi, aqui da Nori. Queria que você tocasse pra mim Chitãozinho e Chororó. Tô de carona com a saudade.
0: Aham, Chitãozinho Chororó, de carona com a saudade. Vamos campear aqui. De carona com a saudade, né? Eu acho que é o Chico Rei Paraná, na verdade, que canta. Tem uma até que é com a participação do Chitãozinho Chororó. A gente vai campear aqui pra tocar, então, tá bom, minha amiga? Bom domingo. Boa tarde, Marcos. Pessoal de Campina do Simão, da sintonia do programa. O Soninho, né, Valdenor, o Soninho, lá de Campina do Simão, tá pedindo pra tocar uma música pra ele, tão lá na escuta do programa. Grande Soninho, um abraço, meu amigo, pessoal de Campina do Simão, na sintonia aqui do nosso programa, né? Pessoal de Goioxim também tão ligado com a gente. Boa tarde, Marcos, toca uma da Fátima Leão, Pecado de Amor, pra curtir, né? O Alcione de Goioxim, que também tá lá na sintonia aqui da nossa programação. Abraço, Alcione, os amigos lá de Goioxim, na sintonia do programa. Mais participação, boa tarde, Marcos, toca pra lá de Vadil. A música, né? Pra lá de Vadil, oferecendo pro amigo Jorge, popular Fresta. Já vou achar aqui a música pra tocar, né? Deixa eu ver quem que tá mandando aqui, o Adilson, né? O Adilson Langner dos Santos, pedindo pra lá de Vadil, oferecendo pro amigo Jorge, dele que tá lá na sintonia também do programa, né? Obrigado pela companhia. O jogo do Grêmio terminou, o pessoal tava pedindo aqui como é que deu, terminou 0-0, Grêmio e Palmeiras, né? 0-0, terminou agora há pouco, foi lá em Porto Alegre o jogo, né? 0-0, portanto.
9: Marcos, por que o nosso amigo Cabelo foi tão longe? Meu Deus, se ele chegar a morrer lá, nós não podemos ir no velório. Nem eu no dele e nem ele no meu. Aqui tem sobrevivência.
0: Grande Ralf, tá, o homem tá inconformado com o Cabelinho, foi lá pra Irlanda, né? Eita, Ralf, eu vou te contar, hein? Grande Luiz Rauber, obrigado, meu amigo, pela companhia, né? Vamos lá, deixa eu ver aqui. O pessoal tá pedindo as pilchas do Nego, né? Já vou tocar aqui, já vamos campear, achar ali pra tocar. Deixa eu atender um pouco mais as participações aqui, porque tem bastante, senão não vai dar tempo daqui a pouco ter o Vini aí pra ficar comunicando com vocês, né?
10: Boa tarde, meu amigo Marcos Ferreira.
0: Opa!
10: Aqui é o Sidney, de Saudade do Iguaçu.
0: Ô, Sidney.
10: Quero pedir uma música com Terceira Dimensão e quero oferecer para minha esposa, quero oferecer para o nosso amigo aqui que está na escuta aqui também. E estamos aqui em casa, aqui estamos curtindo o domingão hoje, né? Tranquilo.
0: Uhum.
10: E agradeço se for atendido, Marcos. Um abraço aí pra vocês aí.
0: Abraço, Sidney. Pessoal de Saudade do Iguaçu na sintonia aqui do programa. O Claudinei lá de Mangueirinha tá pedindo música do Renan aí também. Olha aqui, ó. Tá no ponto, é a próxima já, né? Que eu vou tocar. Vai lá então já pro Claudinei lá de Mangueirinha, que também tá na sintonia aqui do nosso programa. Um abração, bom domingo.
11: Boa tarde, Marcos. Bom, é o Ravius Prata Silk do Cavaco.
0: Ô, Ravius.
11: Manda um grito aí pra nós. Bom domingo.
0: Ó, Zangolista.
11: Um abraço.
0: Ó, as angolistas cantando por baixo. Abraço, Ravilson. É, tá lá no cavaco, né? Sempre ligado com a gente aqui na nossa programação. Bom domingo, meu amigo Ravilson. O pessoal que tá lá na sintonia do programa, né? Boa tarde, Marcos. Toca uma raiz em homenagem aos gaúchos, velho casarão, né? Eita coisa boa. Meu amigo, deixa eu ver aqui, ó. Turma tá ali, o Índio, o Clair, né? O Índio e todo o pessoal que tá lá almoçando, ouvindo o programa. Grande Índio! Um abraço, meu amigo. Homenageando, e o Tocha tá ali também, né? O pessoal tá reunido lá e ouvindo o programa, almoçando. Pensa na carne, no churrascão lá também, né? Um abraço! Um abraço pra vocês, obrigado pela companhia, um bom domingo também, tá bom?
12: Boa tarde, Marcos!
0: Opa!
12: Vou junto com aquela do Renan Ireí, mande pra nós que daqui a pouco nós estamos descendo pro Bugre, só pra dançar lá. Aquela musicona com as homens do céu, pense no matiné hoje lá
0: bom,
12: no
0: né?
12: Bugre, Nossa Senhora da Salete, não deu pra ir de manhã, matamos acabando de almoçar aqui, agora vamos gastar um pouquinho pra Nossa Senhora da Salete lá.
0: Um abraço, Leonildo, Leonildo Sacon aí, ó, vai lá pro Bugre, vai pra festa também, né? Vamos lá, então, do Renan Ireí.

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1: Maravilha, maravilha, meus amigos, alô, minhas amigas, muito boa tarde, estamos chegando pela nossa FM 102,9 com Paradão Sertanejo. A partir de agora é muito sucesso, muita música boa em nossa programação, né? Só as top, as mais tocadas aí em todas as rádios do Brasil. Muito prazer, né? Eu sou Marcos Vinícius, o Vini, estou chegando para te fazer companhia até as 16h. Claro, com certeza, nós já vamos de música, é sucesso. Abrindo a nossa programação de hoje com a placa preta, é Bison e Comaceto.
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Opa, tá na nossa, tá bom demais, é o Paradão Sertanejo, Domingão, já trazendo mais música, né, com o embaixador Gustavo Lima e a Bala Alojada.

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Vamos que vamos, bora que bora, seguindo com o Paradão Sertanejo. Agora tem João Neto e Frederico, participação aí do cantor Panda, o campeão, e também falou e disse.

0: 14h46.
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0: E nós vamos seguindo com o Paradão Sertanejo, né? Festa é alegria, é música boa em nossa programação tarde de domingo, com sucesso de Murilo Huff e A Saudade Estranha.
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0: 14h58.
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De volta com o Paradão Sertanejo nesta tarde de domingo. Eu sou Marcos Vinícius, te faço companhia todos os domingos, das 2 às 4 da tarde. Abrindo a segunda hora do Paradão Sertanejo com a Selva de Pedra, Mato Grosso e Matias e Daniel.

0: Simone Mendes e o Jeito Fajuto, mais um sucesso que você conferiu no Paradão Sertanejo.
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2: 15 horas e 14 minutos.
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0: É isso aí, meus amigos, minhas amigas, tá na nossa? Tá bom demais, Paradão Sertanejo aqui na companhia de Marcos Vinícius, todos os domingos, das 2 às 4 da tarde. Agora tem o coração, tirou o chapéu, é Rio Negro e Solimões.
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1: 15h28.
2: Se tá na nossa, claro, com certeza tá bom demais. Vamos lá, vamos seguindo com o Paradão Sertanejo desse domingão, trazendo agora o Bruno e Denner, participação do Panda. É o homem do meu tempo e também do Brasil, Argentina. É sucesso, você ouve, claro, aqui na nossa FM.

0: E seguimos com o Paradão Sertanejo, tá na nossa, tá bom demais. Última sequência de hoje, começando com Pedro e Paraná, participação do Christian e o desejo de amar.
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o Paradão Sertanejo chegando aí ao final, né, da sua programação nesta tarde de domingo. Eu volto amanhã, segunda-feira, a partir das 5h15, ao vivo, a programação do Amanhecer 102, tá bom? Conto aí com a sua audiência. A você, um ótimo restinho de domingo, uma ótima e abençoada semana e até amanhã.

0: 11:57.
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3: Maravilha, gente. Olá, você. Boa tarde para você que está ligadinha na 102,9. Bom demais estar aqui juntinho com vocês, fazendo parte da sua tarde de domingo. Esse domingo, então, dia 20 de setembro. Muito prazer, eu sou João da Rosa. Vamos juntos até as 6 horas da tarde com o melhor do bailão. É o bailão da nossa. Todos os domingos, das 4 às 6 da tarde. E, claro, as músicas mais tocadas da semana. E os lançamentos também você ouve aqui a partir de agora. E claro, já vamos começando com Bibiana Bolacel, Pátio do Poço, com a participação da banda Corpo e Alma.

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0: Fechando a primeira sequência do nosso bailão, banda Alma Nova, Minha Estrela. Também você ouviu banda G10 e musical São Francisco.
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2: 16 horas.
3: E 14 minutos.
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É inverno, sua melhor estação é aqui, 102,9. Bom demais estar juntinho com você neste domingo, dia 20 de setembro. Eu, João da Rosa, fazendo companhia para você nesta tarde de domingo. Banda Corpo e Alma, para não pensar em você, é sucesso, você ouve aqui.

0: Eu quero ver beber, banda Silverson, fechando mais uma sequência do nosso bailão. Também, claro, você curtiu banda Indústria Musical e grupo Momento.
1: 16:30.
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Tá na nossa, tá bom demais. Olá você, boa tarde. Boa tarde pra você que está chegando agora na programação da nossa FM. Você está ouvindo o Bailão da Nossa, todos os domingos das 4 às 6 da tarde, Gerson da Rosa fazendo companhia pra você com o melhor do bailão. Já trazendo Paulinho e Fábio no bailão, dois explosivos com a participação do Max Mauro do grupo Bailaço. É música nova, hein, gente? É sucesso, você ouve aqui.

0: Fechando mais uma do nosso bailão, tá tudo bagunçado, banda Nave Som, também banda Mercosul e Brilhação, você ouviu nesse bloco.
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2: 16:43.
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Legal, gente, vamos seguindo, vamos juntos até às 6 da tarde com o Bailão da Nossa. Um abraço para você que está viajando, nos dando a carona. Um abraço para você que ouve pela internet. Obrigado, hein, gente? Obrigado a cada um de vocês que estão aí curtindo a programação da nossa FM. É o Bailão da Nossa, todos os domingos com muito sucesso, música boa para você. Para quem gosta do bailão, tá aqui, né? A melhor, o melhor é o Bailão da Nossa, né? Brilha som, esperando na janela, é sucesso, você ouve aqui.

0: Mais uma sequência, a banda Portal da Serra, Vou Beber a Minha e também a Dela. E ainda você ouviu o grupo Terceira Dimensão, Sétimo Sentido e André Renner e Banda. Fechando a primeira hora aqui do nosso bailão, já já a gente retorna com a segunda hora do nosso bailão. Intervalinho, já já a gente retorna.
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2: 16 horas
3: e 58 minutos.
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Maravilha, gente. Olá você. Boa tarde. Retornando aí com a segunda hora do nosso bailão deste domingo, dia 20 de setembro. É o bailão da nossa. As mais tocadas da semana e também músicas novas você ouve todos os domingos das 4 às 6 da tarde. Eu, João da Rosa, fazendo companhia pra você. Já começando, música nova. Eu acabo voltando da banda Champion.

0: iniciando mais uma sequência, André Renner, retoque de batom com a participação da banda G10. E ainda você ouviu banda K3, Ciúme Cancelado e banda Dona Maria.
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2: 17 horas e 15 minutos. 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
0: Maravilha, gente. É inverno. Sua melhor estação é aqui, 102,9. Porque tá na nossa, tá bom demais. Eu, João da Rosa, fazendo companhia pra você até as 6 da tarde com o Bailão da Nossa. Já começando mais uma. É sucesso. Banda Rainha Musical. Se essa boca fosse minha, participação do Paulinho Dio.

0: Manda doce desejo, porque ele, não eu, fechando mais uma sequência aqui da programação da Nossa FM. Bailão da Nossa é aqui.
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2: 17h28.
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Ana nossa, tá bom demais. Olá você, tudo bem por aí? Espero que você esteja muito bem. Você está ouvindo Bailão da Nossa, a nossa FM juntinho com você em todos os momentos, hein, gente? Bom demais saber que vocês fazem parte da audiência da nossa FM. Lembrando que a nossa FM é ouvida em mais de 100 municípios, mais de 1 milhão de ouvintes e, claro, agradecendo você pelo carinho da sua audiência. Começando mais uma com música nova. Sétimo Sentido, a participação do Alessandro Turra do Brilha Som Aposta.

0: Fechando mais uma sequência, Banda Passarela, Casava de Novo, e ainda você ouviu Banda Ébanos e Energia Nova.
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2: 17 horas
3: e 42 minutos.

Maravilha, gente, vamos seguindo, vamos juntos até as 6 da tarde, já chegando com a última sequência do nosso bailão, passa rapidinho, né? E claro, é música boa, é bailão, é aqui na nossa FM, todos os domingos das 4 às 6 da tarde, levando pra você músicas novas e claro, as mais tocadas da semana. Já começando a última sequência do nosso bailão neste domingo, banda Indústria Musical Aviãozinho, é música nova, você ouve aqui.

Maravilha, gente, fechando a última sequência do nosso bailão, Grupo Carisma, o Vagabundo, também você ouviu, Banda Catedral e Navisson. Gente, obrigado pelo carinho da sua audiência, pelo carinho da sua preferência, desejo a você um ótimo finalzinho de domingo e, claro, uma ótima e abençoada semana a todos vocês. Na sequência, vem Veraldo Cândido com Memória Sertaneja aqui na programação da nossa FM. Vou deixando a última, Banda Corpo e Alma, Alô Meu Amor, com a participação do Vanderlei Rodrigo. Valeu, gente, um abraço. Também do João Pedro aí na produção do nosso bailão.

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10: Alô, alô, você! Estamos chegando aqui na nossa FM com o Memória Sertaneja, porque agora é hora de voltar no tempo e recordar as músicas que marcaram época aqui na programação mais ouvida, na mais comentada. Estamos chegando hoje, domingão, dia 20 de setembro, e vamos a partir de agora até 8 da noite. Fazer companhia para você, você de toda a região, você que nos acompanha pelo aplicativo, um grande abraço, uma excelente noite de domingo e obrigado pela sintonia. Muito prazer, eu sou Everaldo Cândido e te faço companhia a partir de agora, tá certo? E para começar o nosso Memória Sertaneja deste domingão, vamos trazendo Christian e Ralph. Essa música foi gravada em 1987. Brigas.

0: Fechou nosso bloco, Gian Giovanni, Amante Anônimo, composição do Financeiro e Monetário, sucesso de 1988.
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2: 18 horas e 20 minutos.
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Muito obrigado pelo carinho e pela audiência. É o Memória Sertaneja aqui na nossa FM, o seu programa para recordar, tá certo? Para você que está chegando agora, seja muito bem-vindo, bem-vinda. E vamos que vamos. Nosso segundo bloco começa com Dudu Caidalvan, de 1978, Pirâmide do Amor.

0: 18h33.
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Nossa FM entre as mais potentes do Paraná e o Memória Sertaneja. Eu sou Everaldo Cândido, fazendo companhia pra você. Vamos de música? Vamos recordar? Chitãozinho e Chororó, feito eu, 1995.

0: 18h43.
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4: Vamos lá, vamos seguindo em frente aqui com o Memória Sertaneja na minha, na sua, na nossa, vamos que vamos, né? Uma excelente noite de domingo pra você, pra sua família, tá certo? Obrigado, gente. É, vamos de mais um clássico aí? Vamos lá, Vini. Mais um clássico da música sertaneja, mais um sucesso para você recordar. 1988, João Mineiro e Marciano, Aline.

0: Você ouviu Daniel, Os Amantes, Fabiane e Sisuane, Amor, Você e Eu, Hugo Pena e Gabriel, Destino, fechando aí o nosso último bloco da primeira hora do Memória Sertaneja.
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2: 19 horas.
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Você está curtindo os clássicos de 1970, 80, 90 e 2000 aqui na programação Nossa FM, né? A Nossa FM, que é a mais ouvida, a mais comentada, entre as mais potentes do Paraná, tá certo? Estamos na segunda hora do Memória Sertaneja. E para começar aí a segunda hora, vamos trazendo 1997. César e Paulinho, Feito na Valha.

0: 19h15.
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8: Muito bem, muito bom. É o Memória Sertanejo, seu programa de todos os domingos, das 6 da tarde até 8 da noite, né? Você que está aí curtindo nosso programa em casa, né? Você no seu automóvel. Obrigado, gente. Obrigado pela sintonia. Já vamos de música, vamos recordar mais um modão aqui. 1973. Léo Canhoto e Robertinho, A Praia.

0: você curtiu Barrerito, Andorinha Mensageira. Essa foi gravada em 1995. Emílio e Eduardo, Mil Beijos de Amor. E você ouviu ainda Milo e Maicon.
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2: 19:31.
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Tá na nossa, tá no Memória Sertaneja, tá com Everaldo Cândido, tá bom demais. Ótima noite de domingo pra você que está aí ligado na programação número 1, você que faz da nossa a mais ouvida, né? Que maravilha. Obrigado pela sua parceria aí, tá bom? Vamos de música? Amor Proibido, Gilberto e Gilmar, de 1981, aqui no Memória Sertaneja.

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6: E como passa rápido o tempo aí, né? Já estamos na reta final aí do Memória Sertaneja deste domingão, dia 20 de setembro. Hoje é dia do gaúcho. É, todos os gaúchos aí que estão nesse momento ligados aqui no nosso programa, parabéns pelo seu dia, né? Gaúchos e gaúchas, um baita abraço, tá certo? Vamos começando aí o nosso bloco musical, 1992, Zezé de Camargo e Luciano, Cama

Estamos de volta aqui para agradecer você pelo carinho da sintonia, da audiência. Fiquem todos com Deus, que é a melhor companhia e que graças a ele a vida continua. Eu retorno aqui na nossa amanhã, se Deus quiser, 10 da manhã com o Manhã 102. Tá legal? Uma ótima noite, uma semana abençoada para você e para sua família e até no próximo domingo com o Memória Sertaneja. A última de hoje, Tião Carreira e Pardinho, Oi Paixão.

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0: Sintonize sempre o Classe A. Uma seleção de fino trato. Daqui a pouco, mais uma seleção incrível para você. Faremos um breve intervalo, mas em instantes eu estou de volta para você com a mais bela programação.
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3: 20 horas. 18 minutos.
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3: Estamos de volta com Classe A, trazendo sempre uma experiência exclusiva para você. Canções imortalizadas ao longo do tempo. E você sentindo a vibe nostálgica da nossa programação, curte agora mais um lindo sucesso.
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0: canções que tocaram corações. Aqui no Classe A tem sempre mais um belo sucesso pra gente ouvir.
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0: Você está no Classe A, onde o passado musical está presente para você. Continue de ouvidinhos ligados no rádio. A nossa jornada musical continua para você. Chegamos no nosso intervalo e daqui a pouco a programação do Classe A continua para você.
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3: 20:37.
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0: Estamos de volta com o Classe A, uma experiência única de boa música. A cada melodia, as melhores emoções. E agora você ouve comigo mais este lindo sucesso aqui no Classe A.
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0: Os mais incríveis sucessos a gente curte aqui, um após o outro. O coração sempre bate mais forte aqui no Classe A. Com você, mais uma bela canção.
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0: S.A., a excelência da música numa viagem emocionante. Na próxima parte do programa, vamos explorar os sons que resistiram ao tempo e continuam a conquistar corações de todas as idades. E agora a gente vai para o intervalo. Daqui a pouco tem mais sucessos aqui no Classe A.
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3: 20:58
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0: O Classe A está de volta para você. Obrigada pela gentileza da sua audiência. Recordações e emoções com o nosso Classe A. E a emoção continua aqui no Classe A. Mais uma linda canção para você.
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